0: São 2 horas e 45 minutos.
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0: 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São 3 horas da manhã.
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0: São 5 horas e 18 minutos.
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0: 6 horas.
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